voltamos a apresentar Nosso Momento de Fé, Jesus, com o Padre Marcelo Rossi.

0: E eu sou vitorioso pelo sangue de Jesus.
1: Eu sou vitorioso pelo sangue de Jesus.
0: O que teve de restauração? Nossa,